0: a nossa força. Aleluia! Glória a Deus.
1: Aleluia!
0: Ô, glória, o nome de Jesus.

reza é que o Senhor está aí. Mas hoje, o silêncio está tão alto e eu tô quase desistindo.

você consegue demonstrar o quanto você ama o papai. Jogue suas duas mãos aos céus o mais alto que você pode, vamos. Em alta voz, a igreja, mais alto que você pode. Diga, não abro mão da tua presença, vamos lá.

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0: Bem-vindos a mais uma jornada aí de louvor e adoração. Aqui do programa É Para Adorar. Gente, preparamos um momento especial para encher os seus corações aí com os louvores que atravessam gerações. Pois é, abençoados, prepare-se aí para se conectar com a música que eleva a alma da gente. Escuta só a nossa primeira de hoje.
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0: Esse foi um momento de reflexão e devoção musical. Já já a gente volta, hein?
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0: Espero que você tenha aproveitado o momento de reflexão. Agora é hora de continuar nossa experiência de adoração com mais músicas que alimentam a alma.
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0: estamos comprometidos aí em guiá-los nessa jornada, hein? Em breve, mais louvores aí que levam espírito e fortalecem a sua fé.
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0: Estamos de volta aqui para mais momento de adoração e comunhão através da música. Inspirador, revigorante, cheio de significado. Assim é cada momento aqui no nosso É Parador.

Encerramos mais uma edição do É Para Adorar. Que a paz e a serenidade encontradas aqui continue a acompanhar você ao longo da semana. Até a próxima com mais um momento de adoração e louvor aqui no É Para Adorar.

0: 10h54.
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1: 11:17.
2: Senhor, nós amamos estar na tua casa. Nós amamos te adorar, Senhor. Para isso nós vivemos e viemos aqui te exaltar.

0: Bendito seja o Filho de Deus. Nós te amamos, Senhor. O nosso coração está cheio do teu amor. Aleluia. Glória a Deus.
1: Aleluia. 11:22.
2: Feche seus olhos nessa noite.

Aleluia. Como em tu. Faz a mãozinha lá no alto assim comigo, ó. Vale um glória a Deus aí, meu irmão.

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1: 2:11.
2: Todos nós temos um louvor que fala muito ao nosso coração, né? E Deus me deu um dom de louvar. E eu louvo também para mim nas horas de angústia, de aflição, na hora do desespero, porque tudo isso bate na nossa vida mesmo. Nós somos humanos e tem momento que realmente nos sentimos sozinhos. Mas é quando Deus ele fala para nós, quando parece que nós estamos num túnel, onde não há saída, ele fala para nós assim: eu sou a tua saída. E esse louvor que eu vou cantar agora marcou muito a minha vida. O momento que eu mais precisei, o Senhor falou para mim.
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0: Aleluia. Aleluia, Jesus. Diga comigo.
1: Eu não preciso ser conhecido por ninguém. A minha glória é fazer com que conheçam.

0: Traz o meu prazer, Senhor. Aleluias. Aleluias.
1: 4:13.
2: Desde a antiguidade, Deus habita no meio dos louvores. Jesus disse que aquele que oferece sacrifício de louvor me glorificará. Não encobrirá.

0: 4:19.
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0: 4:19.

0: sentindo o que eu tô sentindo, Paulo?
1: Eu tô sentindo uma coisa muito boa aqui, Silas.
0: O chão tremeu, as paredes se moveram, todos os presos foram soltos.
1: É?
0: Só que tem um problema, Paulo. O imperador da Roma vai nos chamar e vai nos perguntar.

levanta suas mãos aos céus. Oh, Senhor.

0: Hallelujah. Hallelujah.
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5: A paz do Senhor Jesus, povo de Deus, bom dia. Bom dia para você, sintonizado aqui na nossa programação, a nossa rádio 24 horas no ar. Terça-feira abençoada, dia 8 de setembro de 2026. Sou Denise Fernandes, chegando com mais uma edição do nosso Manhã de Fé. Com muito carinho, com muita alegria, comunicando. Que Deus abençoe sua terça-feira. Muito obrigada pela preferência. Nossos contatos liberados para você participar. Fica à vontade. Soberano Deus, eterno Pai, aqui estamos na sua presença com a nossa programação. Queremos te agradecer pela noite abençoada que passou, pelo dia lindo, por essa oportunidade maravilhosa que o Senhor me concede de estar aqui, uma vez mais comunicando, Pai, anunciando a tua palavra. Obrigada por tudo. Fica conosco, Senhor. Amém. E graças a Deus. Banda Gratidão. Jesus te ama. Ótima manhã.

Manhã de fé nessa manhã maravilhosa. Que Deus abençoe seu dia. Obrigada pelo carinho, pela sintonia. Para você participar aqui comigo através das nossas plataformas digitais liberadas. Fique à vontade. Que Deus abençoe seu dia, seus projetos. Meu Instagram para você seguir a página e participar aqui também da nossa programação. Denise Fernandes, locutora. Para você, mais uma sequência abençoada. Ótima manhã.

0: Essa é a nossa programação Manhã de Fé, fechando mais uma lindíssima sequência. Está na hora do nosso intervalo rapidinho. Manhã de Fé, volta já.
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0: Manhã de Fé de volta por aqui nessa oportunidade maravilhosa. Oportunidade única de estarmos juntos com o nosso Manhã de Fé aqui na número 1 do povo de Deus. Essa oportunidade é concedida pelo Senhor. Quantos que não tiveram essa mesma oportunidade que eu e você estamos sendo privilegiados pelo Senhor, né? Bênção do Senhor. Para você participar aqui da nossa programação, nossas redes sociais liberadas, fique à vontade. Tá na hora dos nossos parabéns. Eu quero abraçar você que tá pagando as velinhas. Parabéns, felicidades, muitos anos de vida. Aniversariante, que Deus te cubra de bênçãos, de vitórias, com muita paz, com muita saúde. Feliz aniversário. E para você, eu ofereço essa próxima sequência com muito carinho.

0: se apagará.
1: Ei, Jesus.
0: Quando Deus nos chama de luz do mundo, Ele nos compara com chama de lamparina. Lamparina tem pavio que queima do lado de fora e todo mundo vê. Mas o que mantém a chama da lamparina acesa é o azeite que ninguém vê do lado de dentro. Não adianta a gente ter pavio pegando fogo do lado de fora e ter só isso, porque pavio sozinho pega fogo, mas o fogo logo para de pegar.

Seguindo por aqui com o nosso Manhã de Fé, nessa oportunidade maravilhosa. Anunciando a palavra do Senhor, semeando a sementinha nos corações. A palavra que liberta, que salva, que restaura, que renova. Esse é o nosso Manhã de Fé no comando do Senhor Jesus. Para você participar, muito fácil, através das nossas redes sociais liberadas. Vamos curtir mais uma sequência? Para você, mais uma sequência abençoada. Ótima manhã!

0: minha gente.
1: Glória a Deus. Glória a Deus.
0: Não, faz mais barulho pra esse cara. Por favor.
1: Valeu, rapaziada.
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0: bem, amores? Esse é o nosso Manhã de Fé, fechando mais uma sequência abençoada. Tá na hora do intervalo. Rapidinho, não saia daí. Manhã de Fé, volta já.
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6: De volta, meus amores, com o nosso Manhã de Fé, com muita alegria. Bem-vindo, bem-vinda para quem está chegando agora. Sou Denise Fernandes, essa é a nossa programação Manhã de Fé aqui na número 1 do Povo de Deus. Nossos contatos liberados para você participar, fica à vontade. Bora lá compartilhar o nosso app, o nosso site através de você. Vidas sendo impactadas. Tá na hora do nosso Delícias da Manhã, chegando com mais uma delícia para você.
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6: Delícias da Manhã, chegando com mais uma receitinha deliciosa. Para hoje eu trago um prato delicioso. Na verdade, um lanchinho, né? Um lanchinho da tarde, um lanchinho da manhã, um lanchinho pro fim de semana. Essa receitinha aqui, eu acho que eu não trouxe ainda no nosso Manhã de Fé. É a primeira vez que eu trago aqui essa receitinha pra você com muito carinho, tá bom? Papel, caneta na mão, celular pra gravar e vamos lá para a receita de hoje. Bolinhos de batata com queijo. É uma delícia esse bolinho de batata com queijo. Vamos lá para os ingredientes? Precisamos de seis batatas grandes cozida, descascada. Já pode amassar as batatas, deixar em formato de purezinho, tá bom? Cozinha bem as batatas até ficarem macias. Depois reserva em uma vasilha, pode amassar ela em formato de purezinho, fica aquele purezinho gostoso. Vamos lá, 6 batatas cozidas grandes. Precisamos também de trigo suficiente para enrolar. Precisamos de 300 gramas de queijo ralado parmesão. 300 gramas de queijo ralado parmesão. 2 ovos. Farinha de rosca para empanar. Óleo suficiente também para fritar. Vamos lá para o modo de preparo. Preparou ali, vamos modelar os nossos bolinhos. Você pode também adicionar, se você gosta, amigo, o requeijão também, tá? No recheio. Fica bem gostoso, cremoso. E aquela dica importante, né? Pra quem gosta de orégano também, pode estar adicionando uma pitadinha de orégano. Quem não gosta, não adicione, tá bom? É opcional. Vamos lá. Você vai amassar, a batata já está amassadinha ali, formato do purê. Você vai adicionando o trigo suficiente para modelar. Vai modelar as massinhas. Achate bem as massinhas com as mãos. Aí você vai adicionar o recheio. Adiciona o recheio e feche bem a massinha ali, fecha bem ela, vai modelando em formato de bolinha, um formato de quibe, como você deixar, como você desejar, tá certo? Faça isso e reserve. Você vai fazendo isso, reserva, terminou a massa ali, você vai agora empanar. Vamos empanar as bolinhas, vai passar na farinha de rosca, passa na farinha de rosca, passa nos ovos, depois na farinha de rosca novamente para finalizar. Feito isso, adicione uma frigideira, né, com óleo bem quente, e vamos fritar essas bolinhas até dourarem. Frite bem as bolinhas até dourarem e adicione numa travessa ali com papel toalha para absorver toda a gordura. Minha amiga, é fácil demais, com batatas, trigo, queijo ralado, um pouquinho de orégano, farinha de rosca e os ovos, né? Você faz essa delícia para o seu café da manhã, para o seu café da tarde, e o mais importante, é prático e rápido e fica bom demais. Esses bolinhos de batatas com queijo, muito fácil, tá bom? Chegando mais uma sequência linda, ótima manhã.

Manhã de Fé seguindo por aqui. Obrigada pelo carinho da audiência. Bom demais saber que você está acompanhando a nossa programação. Bom demais saber que você está ligadinho, ligadinho aqui comigo. Segue o nosso Manhã de Fé. Aproveita a oportunidade e compartilhe com os amigos, familiares, o nosso site, o nosso app, através de você. Vidas sendo impactadas. Seguindo por aqui, chegando mais uma super sequência. Ótima manhã.

0: Aí, meus amores, esse é o nosso Manhã de Fé, fechando mais uma sequência abençoada. Tá na hora do intervalo rapidinho e eu volto já já com muito mais e a nossa super dica. Não saia daí, volto já.
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0: De volta, amores, com o nosso Manhã de Fé. Obrigada pelo carinho, obrigada pela sintonia. Bem-vindos, fique à vontade para participar. Nossas redes sociais liberadas. Sou Denise Fernandes. Meu Instagram também à sua disposição para você, para participar aqui da nossa programação. Meu Instagram, Denise Fernandes Locutora. As redes sociais da rádio, fique à vontade. Aproveita a oportunidade, compartilhe com os amigos, familiares o nosso aplicativo, o nosso site, através de você, Vidas Sendo Impactadas. Chegando a nossa super dica, mais uma

fofinho, delicioso, ainda mais saboroso. Mais uma dica legal para você, chegando mais uma super sequência de louvores. Ótimo dia!

Manhã de Fé segue aqui em grande estilo. Obrigada pelo carinho da audiência. Em casa, no trabalho, curtindo a nossa programação. Que Deus abençoe seu dia. Você no carro, obrigada pela carona. Para participar aqui do nosso Manhã de Fé, nossos contatos liberados. E para você, eu ofereço a próxima sequência com muito carinho. Ótima manhã!

0: Muito bem, amores, fechando mais uma sequência abençoada, esse é o nosso Manhã de Fé, e com essa sequência, fico por aqui, agradeço a Deus em primeiro lugar pela oportunidade, agradeço a sua companhia, seu carinho, te espero amanhã aqui na número 1 do Povo de Deus com o nosso Manhã de Fé. Beijos, tchau, tchau, meus amores.
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0: por Jesus tiveram as suas vidas mudadas. Eu olho pela tua vida, eu vejo que algumas pessoas que estão aqui nesse ambiente antes não eram nada, mas quando a presença de Deus entrou em sua vida, algo de sobrenatural aconteceu.
1: Sim.
0: Não existe nada melhor, Samuel, do que a presença do Espírito Santo.

Eu sinto a tua presença nesse lugar, Deus. O Senhor não falha. O Senhor não mente. O Senhor não muda.

aquele que começou a boa obra é fiel. Ele não é homem para que minta, ele não é filho do homem para que se arrependa.

0: Jesus aqui nesse lugar.
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7: Comece as refeições pela salada. Quem está buscando uma vida mais saudável sabe que a salada é uma parte importante dessa jornada. Mas incluí-la nas refeições pode ser um desafio, principalmente se tiver um acompanhamento mais interessante do lado. Por isso, a dica é começar

0: refeições pela salada, pois além de conter a maioria dos nutrientes necessários, ela ajuda a controlar o apetite. Assim, ao terminar de comer a salada, você já estará mais saciado e naturalmente irá reduzir a quantidade de alimentos que consome.
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essa força. Aleluia! Glória a Deus. Aleluia! Ô, glória ao nome de Jesus.

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5: Cuide da alimentação. Comer bem não tem a ver apenas com a boa forma física, mas com o bem-estar geral. 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

consegue demonstrar o quanto você ama o papai. Joga suas duas mãos aos céus o mais alto que você pode, vamos. Em alta voz, a igreja, mais alto que você pode. Diga, não abro mão da tua presença, vamos lá.

Ele seja honra, glória, louvor e toda adoração. 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
7: 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As reservas financeiras são importantes para atingir metas e cobrir custos emergenciais. Logo, é fundamental saber como economizar dinheiro para não passar por dificuldades em determinadas situações.
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0: pesado, hein? Quer gravar essa linda canção, Suelen?
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2: Glória a Deus.

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Olá, bom fim de semana para você, estamos na sexta-feira, espero que a sua semana tenha sido muito boa, muito produtiva, cheia de bons resultados, notícias boas, que você tenha recebido o carinho e o amor que você merece, viu? O Estação Louvor está começando, eu tô chegando para te acompanhar aqui com muita alegria, muito prazer, muito amor no coração e muita fé. As melhores músicas começam agora, na sua rádio, no Estação Louvor.

0: pessoal, vou dar uma paradinha na programação, vamos ouvir as mensagens dos nossos parceiros, mas é super rápido e eu já volto com muito mais música. Já já estamos de volta, não saia daí.
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0: Deu tempo de tomar aquela aguinha? Muito bem, já estamos de volta com a nossa programação e eu sei que você vai adorar mais essa parte, com grandes sucessos aqui na

0: aqui no Estação Louvor.
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0: na hora do intervalo, mas é sempre muito rápido. É o tempo de você tomar uma aguinha, um cafezinho e a gente já volta com muito mais música e na melhor programação, é claro, né? Não saia daí, eu já volto.
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5: Comece as refeições pela salada. Quem está buscando uma vida mais saudável sabe que a salada é uma parte importante dessa jornada. Mas incluí-la nas refeições pode ser um desafio, principalmente se tiver um acompanhamento mais interessante do lado. Por isso, a dica é começar as refeições pela salada, pois além de conter a maioria dos nutrientes necessários, ela ajuda a controlar o apetite. Assim, ao terminar de comer a salada, você já estará mais saciado e naturalmente irá reduzir a quantidade de alimentos que consome.
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0: Muito bem, já estamos de volta aqui na sua rádio com a melhor programação. Foi um intervalo super rápido e já trazemos mais sucessos para você.

0: Quando começa é uma delícia, né? Aquela sensação de que vamos passar muitas horas juntos, ouvindo as melhores músicas, mas chega no final, dá uma peninha, não dá? Mas fique tranquilo, a gente vai se encontrar de novo aqui, nessa estação, nesse canal, com as melhores músicas. Vai demorar não. Valeu, fui!
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Acaso não sabeis que sois habitação do Espírito Santo, casa do Espírito Santo, que o Espírito de Deus habita em vós, que não sois mais de vós mesmos, porque foste comprado com

glorificai a Deus no vosso corpo. Diga corpo. Diga corpo. Rogo-vos, pois, irmãos, pelas misericórdias de Deus, Romanos 12, 1, que apresenteis os vossos corpos para o sacrifício vivo, santo e agradável a Deus. Não existe esse negócio de santidade só no espírito, santidade só na alma. A santidade começa no corpo. Ah, eu estou fugindo do pecado. Estou lá pecando, mas é meu corpo. Não, é você. É aí que começa a sementinha do mal. Por isso, deixa o Espírito Santo tocar a tua carne. Que a tua carne precisa de satisfação. Só que nada nesse mundo é capaz de te dar o barato, a viagem que o Espírito Santo te dá. Por isso, aprenda.

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4: A Hora do Consumidor chegando nesta sexta-feira, dia 4 de setembro de 2026. E a pergunta agora é do nosso amigo Wagner de Joinville, em Santa Catarina, né? Ele comprou um produto anunciado como novo, mas quando ele recebeu, percebeu que a caixa estava toda reembalada e o aparelho apresentava sinais de uso. E ele pergunta: o que posso fazer? Olha, Wagner, se o produto foi anunciado como novo, ele deve corresponder a essa condição, viu? O artigo 31 do CDC exige informações corretas e claras, viu? E o artigo 37 proíbe publicidade enganosa. Se você receber um produto usado ou recondicionado sem ter sido informado, pode questionar a compra e exigir uma solução, tá bom? Guarde fotos da embalagem, do produto, né? E também do anúncio, tá bom? Fica aí a nossa dica para você. Eu sou Kleber Salles, este foi o nosso quadro Hora do Consumidor.
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7: Ele continua sendo fiel a nós.

Ela me faz lembrar de quando eu tinha 6 anos de idade. E eu lembro que dentro de uma igreja bem pequenininha, Jesus olhou para mim, uma menina improvável, que não tinha condição, que não tinha força para se levantar. E ele me deu uma promessa. Ele disse: Kellen, eu te levarei sobre essas nações. E hoje eu estou aqui como testemunho do Senhor para dizer que se ele fez a promessa na sua vida, ele vai cumprir, ele vai fazer. Descansa o teu coração, pois ele é fiel. Cante.

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7: Opa, tô na área para ficar junto contigo. Hoje é terça-feira.

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7: Eu sou a Patrícia Vieira e hoje a gente aprende a fazer bolinho de arroz. Prático demais, viu? Vamos aos ingredientes? 500 gramas de arroz branco cozido. 2 terços de xícara chá de leite. 2 ovos. 1 pacote de queijo parmesão ralado. 2 colheres sopa de óleo. 1/2 colher sopa de tempero. 1/2 colher sopa de orégano. 1 xícara chá de farinha de trigo. 1 xícara chá de cheiro verde picado. E óleo para fritar. Para o preparo, bata no liquidificador por 1 minuto o arroz, o leite, os ovos, o queijo, o óleo, o tempero e o orégano. Transfira para uma tigela, adicione a farinha e o cheiro verde e misture bem com uma colher. Pegue porções da massa com uma colher e frite aos poucos em óleo quente até dourar. Escorra em papel absorvente. Receita boa para você aproveitar aquele arroz dormido, não desperdiçar, que é muito importante, não é?
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0: rapidinho, tô de volta aqui no Gospel Show com muito mais pra você, hein?
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5: Super dicas. Para deixar o peixe macio e saboroso, se for fresco, antes de temperá-lo, deixe-o em molho no leite por alguns minutos. Se for congelado, descongele-o diretamente no leite.
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0: É por aqui, a música não para. Tamo de volta. Gospel Show.

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1: Essa música eu escrevi para quem quiser saber o endereço de Deus. Porque às vezes o desespero é tão profundo que você precisa falar com Deus pessoalmente. É vontade de chegar a Deus, qual que é a rua que o senhor tá? Fala a rua e o número que eu vou para aí.
2: Vou correndo.
1: Vamos correndo. Vamos junto para lá?
3: Bora.

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3: Oi, boa tarde.
4: Muito boa tarde pra você, como que você está? Tá tudo bem? Muito prazer, eu sou o Johnny Silva, hoje terça-feira, hoje 8 de setembro de 2026. Que maravilha, né? Que a graça de Jesus venha sobre a sua vida. Tá começando por aqui mais uma tarde de fé, aquela tarde de comunhão, de muita palavra, de muito louvor, de muita adoração. Ah, de muita coisa boa, de muita felicidade, de muita alegria. Às vezes você tá um pouquinho triste aí, tá? Mas o Senhor vai trabalhar aí na sua vida nesta tarde, tenho certeza. Tá chegando por aqui mais de Cristo Worship com a participação de Disco Praise. Aumenta o som, é a nossa tarde de fé no ar.

Profetiza com o Josiane e também com a Eixila, né? Aqui na nossa tarde de fé. Só louvor maravilhoso, né? Aquele que toca ao nosso coração, à nossa alma. Tá chegando por aqui Isaías Saad. Bondade de Deus.

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0: curtindo aqui na nossa tarde de fé. Eu não sou igual aqui com o músico. É isso aí, por aqui continua. Muitos louvores ainda vão passar por aqui, tá bom? Vou para um breve intervalo, mas no próximo bloco tem muito mais pra você.
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6: Olá, tudo bem? Espero que sim, sou a locutora Patrícia, apresento para você mais um Gospel News. E Abdu e seus amigos muçulmanos eram conhecidos por perseguirem os cristãos na Nigéria. Um dia, eles agrediram um grupo de crentes que iria realizar uma cruzada evangelística em uma cidade no norte do país. No entanto, quando se tornou adulto, Abdu se mudou para a cidade de Lagos com seu irmão. Lá ele começou a aprender sobre Jesus com a cunhada que era cristã. Hoje, Abdu é um evangelista que prega Jesus em regiões remotas da Nigéria. Antes, ele espancava cristãos que participavam de cruzadas. Agora ele também é um deles.
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4: E agora chegando João Figueiredo.
5: Vez

Síria mandou um grande exército com muitos carros de guerra e cavalos à cerca da cidade. Na manhã seguinte, o servo do homem de Deus se levantou bem cedo. Então ele disse: ah, meu Senhor, o que faremos contra esse grande exército? Exclamou o servo. Então Eliseu disse: não tenha medo.

aqui continuamos nesta terça-feira maravilhosa, abençoadíssima, né? Muito louvor, muita adoração, você ouvindo aí Reino Song aqui na nossa programação, a super sequência que você ouviu aí. E aqui o louvor não para. Compartilha aí o nosso aplicativo para que mais pessoas sejam abençoadas, igual a você aí do outro lado. Às vezes as coisas não tá tão fácil, né? Às vezes você tá um pouquinho triste, mas eu tenho certeza que Deus vai alegrar aí o seu coração. Tá chegando o som do Reino com a participação do André Aquino e também da Luma Eupídio aqui na nossa tarde.

0: você ouvindo a Brenda Santos, Quando Me Chamar, comercialzinho chegando aí, mas já, eu tô de volta trazendo muito mais pra você. O próximo bloco tá recheadíssimo de muito mais louvor, de mais adoração pra você. Fica com a gente aqui, tá bom? Já eu volto.
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6: E uma cristã grávida foi condenada a 16 anos de prisão por um tribunal islâmico no Irã no Dia Internacional da Mulher. De acordo com uma organização que defende a liberdade religiosa, Narges, de 37 anos, foi condenada por ser membro de uma igreja doméstica e por realizar atividades de propaganda contrárias à lei islâmica. Ela também foi acusada de fazer propaganda contra o Estado por ter manifestado apoio nas redes sociais ao movimento Mulheres, Vida, Liberdade. A cristã está grávida de seu primeiro filho.
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0: Chegando por aqui o DJ Roger Valle com a participação do Felipe Lancaster e também da Thaís Castro. Essa é a nossa Tarde de Fé.

nossa tarde de fé, tá aí o Fernandinho com a Paula Santos, que venha o teu reino. Ah, tudo isso aqui nessa tarde maravilhosa, né? Onde quer que você esteja, no seu trabalho, em casa, compartilhe o nosso aplicativo aí para mais pessoas, tá bom? Tá chegando por aqui o Gil Monteiro.

0: louvor que você gosta de ouvir, você ouve aqui na nossa Tarde de Fé, aqui na nossa rádio. Você ouvindo aí o Hélio Borges, Vitorioso És. Comercialzinho chegando, mas já já eu volto com muito mais pra você.
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0: E agora chegando Marquinhos Gomes com Força Jovem do Rio de Janeiro e também com Ângelo Torres aqui na nossa Tarde de Fé.
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o mesmo, Senhor. Tu és o mesmo Deus. O mesmo Deus que não se esqueceu de Daniel na cova dos leões. O mesmo Deus que não se esqueceu de Sadraque, Mesaque e Abednego naquela fornalha. Acaso pode uma mãe se esquecer do filho do seu ventre? Acaso pode uma mãe se esquecer do filho que ainda mama? Ah, querido, mas ainda que essa mãe viesse a se esquecer dele, eu todavia não me esquecerei de ti. Assim diz o Senhor. Aleluia. Ele nunca se esqueceu de nenhum dos seus. Ele nunca se esqueceu de nenhum dos seus. Meu amado, ele tem o teu nome escrito, gravado em suas mãos. Você que está agora num leito de hospital, ouça isso. Ele tem o seu nome escrito, gravado em suas mãos. Você que acabou de perder o emprego, lembra disso. Ele tem o seu nome escrito, gravado nas tuas mãos. E quando ele levanta a destra para abençoar, o teu nome está lá. Creia, creia, creia. O Senhor está

você ouvindo Débora Reis, passou por aqui o Davi Sasser com a participação de Trazendo a Arca. E continuamos nesse espírito de louvor e adoração por aqui. Tá chegando a Esté Marcos com o Leandro Borges.

0: Começando por aqui mais uma Tarde de Fé com o Daniel Sondami. Aqui na nossa programação é assim, né? Que maravilha. Quero agradecer pela sua sintonia, pela sua audiência aqui nesta terça-feira. Lembrando que amanhã, quarta-feira, tem muito mais pra você, tá bom? A nossa Tarde de Fé está de volta. Conto com a sua audiência, tá bom? Está chegando mais uma super atração, mais uma super programação que eu tenho certeza que vai continuar aí abençoando a sua vida com mais louvores, com mais palavra de Deus. Foi bom demais, né? Ficar juntinho com você. Até amanhã, que Deus continue te abençoando. Tchau, tchau!
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4: E a organização cristã Dê a Palavra está distribuindo bíblias especialmente projetadas para pacientes com câncer em diversos hospitais do Canadá. As bíblias incluem testemunhos de pacientes cristãos que lutam contra o câncer, uma forma de oferecer esperança e encorajamento através da palavra de Deus às pessoas que estão em tratamento da doença. A organização também distribui bíblias para grupos de missionários, diversos ministérios e pessoas interessadas em aprofundar seu relacionamento com a palavra de Deus.
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0: Oi, gente! Graça e paz, graça e paz! Chegamos para mais uma edição da programação Topzera do seu rádio, programa Diante do Altar, nessa terça-feira, até uma terça-feirosa especial para você que tá junto com a gente na nossa programação. E agora é tudo comigo mesmo. Sou seu irmão em Cristo, pastor Giovanni Nunes, pedindo permissão e licença para entrar aí no seu rádio, aí na sua casa, aí no seu trabalho, com a programação que é alegre, que é para cima, que é feliz e, claro, é abençoada por Deus. Muito obrigado pela carona, você que tá no rádio ouvindo a gente, ouvindo a programação que começa agora para abençoar a sua vida. Nossa terça-feira vai ficar especial porque tem palavra e louvor para você. E sem delongas, eu já declaro que essa programação é top e vai deixar você top. A bênção de Deus recairá sobre sua vida através da programação. Então aumenta o volume, porque agora vem louvores bonitos para você e muito, muito, muito, muito, muito de Deus para você. Aumenta o volume, vem, vem, vem com a gente na melhor.
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Voltamos depois dessa super sequência de Deus para sua vida. Nos resta agora ir para um rápido intervalo e voltamos já já trazendo mais de Deus para você, trazendo mais louvor, mais bênção de Deus na programação Diante do Altar. Diante do Altar, volta já, fica por aí, não sai não, não muda de frequência não, hein? Fica por aí e aproveita e faz o seguinte, chama mais alguém para ouvir a programação. Volto já já, trazendo mais de Deus para sua vida, o melhor de Deus tá rolando aqui na melhor. Volto já já.

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8: 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Voltamos! Muito bem, depois desse rápido break, voltamos para trazer alegria para você. Voltamos para tocar canção bonita pro seu coração, voltamos para alegrar a sua vida. Prazer pra você essa programação que eu gosto de dizer que é a sua dose diária de alegria. E é um prazer estar junto com você na melhor do rádio, trazendo muito som de Deus pra sua vida. Essa programação que é do céu na sua vida. Sou seu irmão em Cristo, pastor Giovanni Nunes. Esse é o nosso programa Diante do Altar, que rola todos os dias de segunda a sexta-feira aqui na programação da melhor pra você, tá bom? Ó, vamos de mais música? Chega de blá blá blá, vamos de mais música. Você tá aí pra ouvir música, eu tô aqui pra te abençoar com essas. Vem aí então, aumenta o volume, porque vem o melhor aqui pra você.
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0: pra você. Tem mais pra vir ainda aí. Tem mais coisa boa pra você na programação. Então, não desconecta, não sai daí, não desliga, não muda. Vou pro intervalo rapidinho e volto já já na sequência, trazendo mais música boa pra você e a programação Diante do Altar pra alegrar a sua vida, pra alegrar o seu dia, beleza? Então, vem comigo na melhor, sem sair da frequência. Volto já já. 2 minutinhos, sai daí não.
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0: Muito bem, gente, estamos de volta com o seu Diante do Altar. Sua dose diária de alegria de segunda a sexta-feira. A gente está por aqui para abençoar você com a nossa programação. Sou seu irmão em Cristo, pastor Giovanni Nunes, fazendo companhia e trazendo alegria em forma de programa para você aqui na melhor do seu rádio. Tá bom? Ó, estamos aqui para abençoar você e desejar que através do nosso programa a sua vida seja alcançada e seja repleta de Deus. Porque o Senhor, tenha certeza, o Senhor te alcançou por essa rádio, o Senhor te alcançou por aí. Eu não sei qual é a luta, qual o vale que você está passando, mas eu sei de uma coisa, que Deus, ele é contigo e ele tem tudo sob controle. Pra ficar bom, vamos de canção bonita, porque agora a sequência foi preparada pra você ficar com a gente conectado, abençoado, ligado, sintonizado na melhor. Vamos de música boa.
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palavra de Deus em Provérbios, no capítulo 19, versículo 20, diz assim pra gente: ouça conselhos e aceite instruções, e acabará sendo sábio. A gente sabe muito bem que existe um dito popular, que para mim é um dito satânico. Tem um ditado que diz aí fora que se conselho fosse bom, se vendia, não se dava. Na verdade, quem pensa assim, ou quem tem esse dito, é alguém muito ganancioso, que pensa em ganhar dinheiro em tudo. Mas conselho é um dom. Ser conselheiro é um privilégio. Os grandes reis da Bíblia conquistavam porque eles tinham grandes conselheiros. Antes de qualquer decisão, reunia sua cúpula de conselheiros, e ali ele ouvia um por um por um para tomar suas decisões. Um filho que se torna um filho abençoado, ele é aquele filho que ouve seu pai, que ouve os conselhos do seu pai, e ele sempre tem uma direção abençoada. Uma ovelha, para se tornar uma ovelha abençoada, ela ouve os conselhos do seu pastor, do seu líder, para que ele possa orientá-la. Tanto que a palavra de Deus diz no Salmo 23 que guia-me mansamente a águas tranquilas, é me aconselhar a descansar, a refrigerar minha alma. E Salomão, o sábio Salomão, talvez alguém possa dizer assim: mas Salomão era tão sábio, a sabedoria de Salomão era tão grande que ele tinha uma cúpula de conselheiros também. Então os grandes sábios, na sua sabedoria, ele tinha pessoas sábias ao seu lado para lhe aconselhar. É claro que você não precisa ouvir o conselho de todos, e nem todos os conselhos que te derem serão bons. Mas eu vou te dar uma dica. Você quer saber de onde vêm os melhores conselhos? Vem primeiramente das pessoas que mais te amam e que você a ama de verdade, sabe? E segundo, são de pessoas que te querem seu bem. E terceiro e último, são conselhos que sempre vão te levar para o altar. Esses são os conselhos mais sábios. E a Bíblia diz: ouça conselhos e aceite instruções, e você acabará sendo sábio. Na verdade, é sempre bom ouvir uma segunda opinião. Talvez é sempre bom ouvir alguma instrução. É sempre bom ouvir alguém. No casamento, por exemplo, antes de tomar a decisão, ouça seu cônjuge. Peça para que ele dê opinião, mesmo que a opinião dele não influencie muito na sua decisão, mas já ajuda a você tomar a decisão. Tenha tempo, antes de qualquer coisa que vá fazer, e se você tem dúvida, busque seu conselheiro. E um bom conselheiro é o meu pastor, o meu líder. Nas minhas dificuldades, nas minhas necessidades, é dele que vem o conselho. Mas tem uma coisa que é muito legal, que é estranha, mas é legal, que muita gente não procura conselho porque já sabe a resposta. E às vezes a resposta que o conselheiro vai dar é uma resposta que ele não quer ouvir. Por isso eles não buscam. Eles querem ouvir tanto sim, sim, sim, e sabe, se buscar um conselheiro inteligente, esse conselheiro vai dizer não. Então eles nem buscam. E eles vão no conselho do segundo coração. Mas quando você tem uma liderança, quando você tem um pai que te ama, uma mãe que te ama, vá nesse conselho. Porque do coração do homem são os planos, mas a resposta certa vem da boca de Deus. E talvez esse conselheiro possa ser usado por Deus para te instruir. Na dúvida, não vá. Na dúvida, busque um conselho de alguém sábio, que assim você será tão sábio quanto aquele que te aconselhou. Receba essa palavra, não tome decisão sem antes ter um conselho de uma segunda opinião. Esse é o Gotas da Palavra de Deus. Eu sou o pastor Giovanni Nunes. Até a próxima, graça e paz. Shalom.

Conta a história de uma mulher chamada Ana, que era estéril e tinha um sonho de gerar. Ana subia ao templo todos os anos para adorar ao Senhor. Em um daqueles anos, Ana foi humilhada de uma forma tão terrível

Eu sinto a tua presença nesse lugar, Deus. O Senhor não falha. O Senhor não mente. O Senhor não muda. Aleluia.

Aquele que começou a boa obra é fiel. Ele não é homem para que minta. Ele não é filho do homem para que se arrependa. Talvez quem olha para você diz: é um projeto

sentindo a presença de Jesus aqui nesse lugar.

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Muito obrigado, Jesus. Tu és bem-vindo, Senhor, em nossa vida, Pai.

te ansiamos aqui, Jesus. Nós amamos a tua presença, Pai. Não há lugar melhor para estar, Jesus.